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0: você tocar, tem que tirar na hora.
1: É isso aí. É isso aí, vamos lá agora. Cara, porra, você não acredita que eu tô fiando. Ô, Rota, é foda, pai. Vamos lá. Você pode pegar uma cerveja.

O pessoal da audiência lá da rádio deve estar desesperado. Não é? Imagina, eles devem estar desesperados. Vamos lá. É, não, tem que aprender ainda, né? Tá vendo como tá bonito aí, ó?

Essa tem que, tinha que ser luz baixa, mas também não tô tão exigente hoje. Vamos lá. Hã?

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